0: Grande abraço.
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6: 9 horas e 30 minutos.
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7: 10:01. Stone.

0: 10:29.
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1: Agora sim, Pepeu.

0: 11 horas.
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9: 11 horas e 30 minutos.

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1: Meia-noite.
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0: 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Senhoras e senhores, uma salva de palmas para o senhor Arnaldo Antunes.
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1: 2 horas.
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1: 4 horas.
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1: 4h32.
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1: 6 horas.
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4: Querido ouvinte, chegou o momento de nos unirmos em oração. Vivamos com fé este momento e coloque as suas intenções na certeza de que o bom Deus as acolhe.
5: O anjo do Senhor anunciou a Maria,
6: e ela concebeu do Espírito Santo.
7: Ave Maria, cheia de graça, o Senhor é convosco. Bendita sois vós entre as mulheres, e bendito é o fruto do vosso ventre, Jesus.
6: Santa Maria, Mãe de Deus, rogai por nós, pecadores, agora e na hora de nossa morte. Amém.
8: Eis aqui a serva do Senhor.
6: Faça-se em mim segundo a vossa palavra.
9: Ave Maria, cheia de graça, o Senhor é convosco. Bendita sois vós entre as mulheres, e bendito é o fruto do vosso ventre, Jesus.
6: Santa Maria, Mãe de Deus, rogai por nós, pecadores, agora e na hora de nossa morte. Amém.
5: E o Verbo se fez carne
6: e habitou entre nós.
10: Ave Maria, cheia de graça, o Senhor é convosco. Bendita sois vós entre as mulheres, e bendito é o fruto do vosso ventre, Jesus.
6: Santa Maria, Mãe de Deus, rogai por nós, pecadores, agora e na hora de nossa morte. Amém.
5: Rogai por nós, Santa Mãe de Deus,
6: para que sejamos dignos das promessas de Cristo.
5: Oremos, infundi, Senhor, em nossos corações a vossa graça, vô-lo suplicamos, a fim de que, conhecendo a anunciação do anjo e a encarnação de Jesus Cristo, vosso Filho, pelos merecimentos de sua paixão e morte, cheguemos à glória da ressurreição, pelo mesmo Cristo, Senhor nosso.
6: Amém.
5: Glória ao Pai, ao Filho e ao Espírito Santo.
6: Como era no princípio, agora e sempre. Amém.
5: Acolhamos com fé e esperança a bênção de Deus. Abençoe-vos o Deus Todo-Poderoso, Pai, Filho e Espírito Santo.
6: Amém.
5: Louvado seja nosso Senhor Jesus Cristo.
6: E sua Mãe Maria Santíssima. Amém.
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1: 6 e 2.

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2: 6:30.
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2: 6:31.

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4: 6:59.

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1: 76.
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3: Fique com as atualizações do trânsito na cidade de Petrópolis. Neste momento, o trânsito segue movimentado na região da Avenida Piabanha. No centro histórico, o tráfego segue fluindo normalmente. Em Correias, o trânsito segue movimentado nas proximidades da Praça do Bairro. Já em Itaipava, o motorista conta com lentidão próximo ao terminal rodoviário. Para quem segue em direção a Duque de Caxias, há retenção a partir do quilômetro 121, no sentido Rio, devido ao acesso à Linha Vermelha e à Avenida Brasil. Obras no retorno da Reduc, fora do trecho de concessão, causam reflexos no tráfego da BR-040, nos dois sentidos. Na Serra de Petrópolis, trânsito normal, com tempo parcialmente nublado e boa visibilidade. Dirija com segurança.
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3: Vamos às informações do climatempo para a cidade de Petrópolis. Segundo a Defesa Civil, o dia será de céu azul com poucas nuvens, com possibilidade de chuva a partir do período da tarde. As temperaturas ficam entre 15 graus de mínima e 26 graus de máxima. 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
1: 7h31.
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1: 7h32.
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0: Shine, Tony Platão.
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0: Você está ouvindo o CP ao vivo, ao som de Silva, Me Abraça. Grande sucesso aí da banda. Grande sucesso da banda Eva, dos anos 90, de 1995. E essa canção foi gravada pelo Silva no álbum Bloco do Silva, em 2023. Por aqui, Malu Maia, te fazendo companhia. Até uma da tarde estaremos juntos, na mesma sintonia de sempre. O CP ao vivo, até as 8h30 da manhã, sem nenhum intervalo, só com as versões ao vivo e aqueles momentos super especiais dos grandes shows. E por falar em momento especial, um grande clássico da nossa música brasileira, Admirável Gado Novo, uma composição de Zé Ramalho. 8h05, bom dia, sejam todos muito bem-vindos. E vamos até as 8h30 com o CP ao vivo.
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0: Encerrando muito bem a edição de hoje do CP ao vivo, ao som de Donna Summer, a rainha da dance music dos anos 70, a música Bad Girls, um dos seus maiores sucessos, lançado por ela em junho de 1979, fazendo parte do álbum Bad Girls. Ouvimos também Ana Canhas, Te Ver Feliz, uma canção de Ana Canhas, gravada por ela no ano de 2013, fazendo parte do álbum ao vivo Coração Inevitável. Amanhã tem mais, o CP ao vivo, a partir das 7h30 da manhã. Você ouve o CP ao vivo de segunda a sábado, das 7h30 às 8h30 da manhã.
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0: A Justiça de Petrópolis realizou, na última quarta-feira, do dia 19 de agosto, uma nova audiência para discutir a crise na coleta de lixo do município. A reunião ocorreu após uma ação do Ministério Público que cobra medidas para regularizar o serviço e resolver problemas relacionados aos pagamentos das empresas responsáveis. Durante a audiência, a presidente da Condep informou que a companhia atualmente conta com apenas 4 caminhões para atender a cidade. Também houve divergência sobre dívidas. A Condep afirmou que alguns débitos foram quitados ou reduzidos, enquanto empresas apresentaram valores diferentes. Ao final, a Justiça solicitou documentos de empresas e também da Condep para análise do Tribunal de Contas. O secretário de Segurança e Ordem Pública também terá 5 dias para apresentar comunicações entre a companhia e as empresas envolvidas. Próximo CP Notícias, às 9h30 da manhã. 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
0: Muito bom dia para você junto comigo nessa manhã de sexta-feira. Uma ótima sexta-feira para você. 8h35, Eye in the Sky, Alan Parsons.

0: Você ouviu o novo CPFM Mundo Livre S.A. Meu esquema. Charlie Brown Jr., Senhor do Tempo.
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5: Olá, ouvintes. Nessa coluna, os alunos e professores do Centro de Ciências da Saúde da UCP, que inclui o curso de fisioterapia, vão te dar dicas sobre saúde e bem-estar. A hipertensão, ou pressão alta, é uma condição crônica em que a pressão sanguínea nas artérias se eleva, aumentando o risco de doenças cardíacas, derrames e problemas renais. Muitas vezes, a hipertensão é assintomática, mas pode causar dores de cabeça, tonturas e falta de ar. Para prevenir a hipertensão, é fundamental adotar um estilo de vida saudável, incluindo uma dieta equilibrada, com baixo teor de sódio, prática regular de exercícios físicos, controle do peso, redução do consumo de álcool e cessação do tabagismo. O uso excessivo de medicamentos para controlar a hipertensão pode levar a efeitos colaterais, como tonturas, fraqueza e problemas renais. Por isso, é essencial seguir as orientações médicas e evitar a automedicação. São medidas essenciais para controlar a hipertensão e melhorar a qualidade de vida. Eu sou Ana Beatriz, aluna do curso de fisioterapia da UCP. Cuide do seu bem-estar, cuide da sua saúde.
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0: Muito bom dia para você na UCP 92, George Michael.

0: Você ouviu o nosso CPFM, o som de Avril Lavigne com Nobody's Homes, ainda Los Hermanos, o vencedor.
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0: E o governo federal ampliou de R$ 150 mil reais para R$ 200 mil reais o valor máximo dos carros que podem ser financiados pelo programa Move Brasil, voltado para motoristas de aplicativo e também taxistas. A medida também inclui novos tipos de veículos híbridos entre os modelos que podem ser financiados. Segundo o governo, a mudança busca ampliar a adesão ao programa. Com um novo limite, a estimativa é que o financiamento passe a alcançar cerca de 88% dos veículos disponíveis no mercado brasileiro. O Move Brasil oferece até 30 bilhões de reais em crédito para taxistas e motoristas de aplicativo. Próximo CP Notícias, às 10h30 da manhã.
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0: Vamos à atualização das condições do trânsito nas estradas. Na Baixada e também na região serrana, o tráfego flui normalmente nos dois sentidos, com tempo bom e boa visibilidade. A Elovias segue com melhorias na Serra de Petrópolis. Dirija com segurança e uma boa viagem para você. Próximo boletim de trânsito às 11h30 da manhã, com apoio da UCP. 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
4: CPFM 932, Fatboy Slim.

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0: Você ouviu o Duff aqui na UCPFM com Mercy, ainda Coldplay e Cazuza Exagerado.
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0: Bom dia para você nessa manhã de sexta-feira, 10h03. E agora você ouve Bom Jovem.

0: Você ouviu na UCPFM o som de Nexus, Not in No Time, ainda Cogumelo Plutão esperando na janela.
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0: Amanhã, sábado, dia 22 de agosto, Petrópolis terá o dia D de multivacinação. A ação acontece das 9 da manhã às 3 da tarde, em 28 unidades de saúde e em um posto volante no shopping Pátio Petrópolis, no centro de Petrópolis. A campanha é voltada para crianças e também os adolescentes menores de 15 anos. As equipes vão conferir a caderneta de vacinação e aplicar as doses necessárias, de acordo com o calendário nacional. Também haverá oportunidades para atualizar a vacinação contra o sarampo, conforme as indicações para cada faixa etária. Para participar, é importante levar a caderneta de vacinação e um documento de identificação. Ao todo, serão 29 postos de atendimento em diferentes regiões da cidade. Próximo CP Notícias, às 13 horas. 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
5: UCP FM 10:33. E agora você ouve Eric Clapton.

0: Você ouviu Gary Barlow aqui na UCPFM, So Help Me Girl, e ainda LS Jack, Carla.
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5: Olá, ouvintes. Nesta coluna, nós, alunos e professores do curso de Direito da UCP, vamos tratar de assuntos interessantes e esclarecer dúvidas no campo do direito. O tema do momento é a mediação de conflitos. É um caminho interessante para quem deseja resolver um impasse de maneira rápida e eficiente, sem causar maiores prejuízos a uma relação duradoura e privilegiando o diálogo entre as partes. Para isso, contamos com a figura do mediador. Ele é imparcial e ajuda as partes a se comunicarem melhor, possibilitando assim que encontrem uma solução consensual para o problema. No Brasil, a mediação tem previsão legal, portanto, é segura e pode ser utilizada em muitos casos. Entre em contato com seu advogado ou defensor público e procure saber mais. A mediação pode ser a solução ideal para o seu caso. Eu sou o professor Clever Filpo, do curso de Direito da UCP. Acompanhe esta coluna para saber mais sobre isso. Sem informação, não existe direito.
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0: CPFM 11.1 Eurythmics.

0: Você ouviu o novo CPFM, Gavin James Boxes e ainda Dani Carlos, Doce Sal.
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0: Muito bom dia para você junto comigo nessa manhã de sexta-feira. Fique agora com a atualização do trânsito em Petrópolis. Existe trânsito movimentado na região das Duas Pontes, na rua Dr. Nelson de Saerpe e também na Avenida Roberto da Silveira. No centro histórico, o fluxo de veículos segue normalmente sem retenções. Em Correias, o trânsito está movimentado próximo à Antiga Montreal, seguindo até a Praça do Bairro. Em Itaipava, o motorista conta com trânsito lento próximo ao número 9.400, na Estrada União Indústria. Seguindo até o terminal rodoviário de Itaipava. Dirija com atenção e uma ótima viagem para você. Próximo boletim de trânsito às 18h15. 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
2: Muito bom dia para você na UCP, 11h31.

0: Você ouviu na UCVFM Alejandro Manzano, Closer, e ainda Harry Styles, Adore You, Bruno Mars, I Just Smile.
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3: Querido ouvinte, chegou o momento de nos unirmos em oração. Vivamos com fé este momento e coloque as suas intenções na certeza de que o bom Deus as acolhe.
4: O anjo do Senhor anunciou a Maria,
5: e ela concebeu do Espírito Santo.
6: Ave Maria, cheia de graça, o Senhor é convosco. Bendita sois vós entre as mulheres, e bendito é o fruto do vosso ventre, Jesus.
5: Santa Maria, Mãe de Deus, rogai por nós, pecadores, agora e na hora de nossa morte. Amém.
7: Eis aqui a serva do Senhor.
5: Faça-se em mim segundo a vossa palavra.
8: Ave Maria, cheia de graça, o Senhor é convosco. Bendita sois vós entre as mulheres, e bendito é o fruto do vosso ventre, Jesus.
5: Santa Maria, Mãe de Deus, rogai por nós, pecadores, agora e na hora de nossa morte. Amém.
4: E o Verbo se fez carne
5: e habitou entre nós.
9: Ave Maria, cheia de graça, o Senhor é convosco. Bendita sois vós entre as mulheres, e bendito é o fruto do vosso ventre, Jesus.
5: Santa Maria, Mãe de Deus, rogai por nós, pecadores, agora e na hora de nossa morte. Amém.
4: Rogai por nós, Santa Mãe de Deus,
5: para que sejamos dignos das promessas de Cristo.
4: Oremos, infundi, Senhor, em nossos corações a vossa graça, vô-lo suplicamos, a fim de que, conhecendo a anunciação do anjo e a encarnação de Jesus Cristo, vosso Filho, pelos merecimentos de sua paixão e morte, cheguemos à glória da ressurreição, pelo mesmo Cristo, Senhor nosso.
5: Amém.
4: Glória ao Pai, ao Filho e ao Espírito Santo.
5: Como era no princípio, agora e sempre. Amém.
4: Acolhamos com fé e esperança a bênção de Deus. Abençoe-vos o Deus Todo-Poderoso, Pai, Filho e Espírito Santo.
5: Amém.
4: Louvado seja nosso Senhor Jesus Cristo.
5: E sua Mãe Maria Santíssima. Amém.
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0: Muito boa tarde para você junto comigo nessa tarde de sexta-feira, 12:05. A partir de agora está começando o Álbum UCP, que você ouve de 12:00 a 1:00 da tarde, sem nenhum intervalo, de segunda a sábado. E para começar a edição de hoje, tem Queen, Another the One Bites the Dust. E você ouve essa canção de 1980, foi gravada no álbum The Game.

Você está ouvindo Álbum ECP, ao som de New Order, Round and Round, uma canção de 1989. Até uma da tarde, só música. Uma hora inteirinha sem nenhum intervalo. Meio-dia 32. Uma excelente sexta-feira para você. E agora tem Men at Work, Overkill, de 1983.

0: vai ficando por aqui, mais uma edição do Álbum CP, é o som de Pet Shop Boys, Western Girls. Um dos grandes sucessos da dupla inglesa Pet Shop Boys, gravado por eles em 1984. Ouvimos também nessa sequência Legião Urbana, Acrylic on Canvas, uma canção da Legião, do Renato Russo, de 1986. Fica por aqui mais uma edição do Álbum CP, de volta amanhã, a partir do meio-dia.
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0: E as provas do Enseja 2026 serão realizadas neste domingo, dia 23 de agosto, em todo o país. Os participantes devem ficar atentos aos horários e também levar documento oficial com foto e caneta preta de material transparente. Também é importante consultar com antecedência o local da prova, disponível na página do participante do Enseja ou então pelo telefone 0800-6161-61. Celulares, relógios inteligentes e outros equipamentos eletrônicos deverão ser guardados no envelope porta-objetos durante a aplicação.
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0: Bom, de acordo com a Climatempo, nesse momento em Petrópolis, o céu está azul. As temperaturas variam, com mínima de 13 graus e a máxima 27 graus. À tarde e à noite de hoje, existe uma possibilidade de chuva fraca a moderada. A Defesa Civil de Petrópolis emitiu na manhã de hoje um alerta para a possibilidade de ventos moderados a muito fortes na região, devido à aproximação e também à passagem de uma frente fria. O alerta é válido até às 10 da manhã. Segundo a previsão do tempo, amanhã de sábado será de céu parcialmente nublado, com possibilidade de chuva fraca ocasionalmente moderada, de forma isolada, a qualquer momento do dia. As temperaturas variam entre mínima de 11 graus e máxima de 19 graus. No domingo, a previsão também é de céu parcialmente nublado a nublado, com possibilidade de chuva fraca a ocasionalmente moderada e isolada. As temperaturas variam entre mínima de 14 e máxima de 21 graus. Próximo CP Notícias, às 2 da tarde. 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Muito obrigado pela sua companhia. Vou ficando por aqui, estou de volta amanhã. Nosso próximo encontro já fica marcado a partir das 8 da manhã. Desejo a todos uma excelente sexta-feira e um ótimo final de semana também.
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8: 1 e 4.

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6: Olá, ouvintes! Os alunos do curso de Letras da UCP apresentam assuntos interessantes e curiosidade acerca das letras vernáculas. O tema de hoje são figuras de linguagem. Falaremos agora sobre a prosopopeia, também chamada de personificação, ou ainda animização. É uma figura de linguagem utilizada para atribuir sensações, sentimentos, comportamentos, características ou qualidades humanas a outros seres ou objetos. Pode ser usada para tornar a comunicação mais expressiva. Por exemplo, quando dizemos "o vento beija meus cabelos" ou "meu coração canta feliz". Vemos que as ações beijar e cantar são ações humanas, mas nestes casos foram atribuídas ao vento e ao coração, respectivamente. Elaborado pela aluna Amanda Firme, do curso de Letras da UCP.
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8: 1:33.

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1: 2 horas.
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4: Uma frente fria, associada a um ciclone extratropical, muda o tempo hoje em parte do país. No Sudeste, os ventos ganham força, principalmente no litoral de São Paulo e do Rio de Janeiro, onde as rajadas podem chegar a 90 km por hora. No Sul, ainda há previsão de chuva, mas o frio começa a ganhar intensidade. A chegada de uma massa de ar polar deve derrubar as temperaturas no fim de semana, com possibilidade de geada em áreas do Sul e também nos pontos mais altos do Sudeste. No Centro-Oeste, o frio também avança, enquanto o Norte e Nordeste continuam com temperaturas elevadas e tempo mais seco em várias áreas. Próximo UCP Notícias às 15 horas. 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
1: 2 e 2.

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12: 12:31.

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2: Muito boa tarde, 3:01. A Prefeitura de Petrópolis concluiu a recuperação da escadaria da servidão João Borges na Vila Militar, que havia sido danificada pelas chuvas de 2022. Cerca de 30 metros do acesso foram reconstruídos com instalação de guarda-corpo, recuperação de um muro e melhorias na drenagem da água. Agora, a Secretaria de Obras inicia um trabalho semelhante na servidão Oswaldo Teixe, na Chácara Flora. Cerca de 110 metros da escadaria serão recuperados com instalação de guarda-corpo e estrutura para facilitar o escoamento das águas pluviais. O local também receberá dutos e postes para a futura instalação de iluminação pública, ampliando a segurança e também as condições de acesso para os moradores. Daqui a pouco, às 4 horas, tem mais uma edição do CP Notícias, apoio UCP, tradição que inspira, qualidade que transforma. Ótima sexta-feira para você. Vamos juntos então, até às 7:32.
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0: O CP Slow Petrol com Just Say Yes, Jorge Versilo, pode ser 3:28.
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0: Duran Duran, Notorious.

0: O CP Sting, If You Love Somebody, Set Them Free. James, Eu Quero, Eu Gosto, e Alanis Morissette, Crazy.
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0: Presidente Lula conversou por telefone na manhã de hoje com o presidente dos Estados Unidos, Donald Trump. O diálogo durou cerca de 1 hora e 20 minutos e, segundo o Palácio do Planalto, teve tom cordial. Durante a conversa, Lula afirmou que as justificativas apresentadas pelos Estados Unidos para a cobrança de tarifas sobre produtos brasileiros são infundadas e defendeu a continuidade das negociações entre os dois países. Os presidentes também trataram do combate ao crime organizado, de conflitos internacionais e também da guerra entre a Rússia e a Ucrânia. Trump teria manifestado disposição para ampliar a cooperação com o Brasil e determinou que equipes dos dois governos retomem as tratativas. Daqui a pouco, 5 horas, mais uma edição do CP Notícias. 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
0: Michael McDonald, Sweet Freedom.

0: Você pensa Supertramp? It's Raining Again, Dias Vermelhos, Uns e Outros e Likely Fallen Rivers, 4:28.
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0: Happy Weekend, Daft Punk, I Feel It Coming. Don't Get Me Wrong, Lily Allen, Paralamas, O Beco, 5 e 1.
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0: Uma pesquisa mostra que os jovens brasileiros ainda enfrentam dificuldades para conquistar empregos formais. O levantamento ouviu 1.816 jovens de todo o país. Entre os que estão trabalhando, 44% têm carteira assinada, enquanto os demais estão em atividades sem registro, como autônomos, freelancers, trabalhos informais, estágios e programas de aprendizagem. A pesquisa também aponta que 20% estão procurando emprego atualmente. Os dados mostram os desafios enfrentados pelos jovens para conseguir uma colocação estável e com direitos trabalhistas. Com mais 6:30, mais uma edição do CP Notícias. 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
0: Boa tarde, 5 e 2. Rick Astley, Hope in Your Eyes.

0: O Cepelo no Santos, tudo igual. No doubt, don't speak. 5h28.
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0: Vamos então às notícias do esporte, começando pelo tênis. O Jannik Sinner, número 1 do mundo, anunciou que vai disputar o US Open. A decisão é uma baixa importante para o último Grand Slam da temporada. No futebol, o Vasco entrou na justiça para tentar transferir o jogo contra o Vitória para o Maracanã. Já o Cristiano Ronaldo voltou a jogar após a Copa do Mundo e marcou o gol de número 977 da carreira. Vamos ao Campeonato Brasileiro. 24ª rodada começa amanhã, 4 da tarde. Fluminense enfrenta o Remo no Maracanã. 8h30 da noite, Cruzeiro e Flamengo jogam no Mineirão. Já no domingo, 4 da tarde, o Palmeiras recebe o Vasco. O Botafogo joga na segunda-feira contra o Atlético Paranaense. Próximo CP Esportes, segunda-feira, 5h30. 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
0: 5h31, propaganda.

0: O CP Genesis, Hold on My Heart, 6 horas.
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3: Querido ouvinte, chegou o momento de nos unirmos em oração. Vivamos com fé este momento e coloque as suas intenções na certeza de que o bom Deus as acolhe.
4: O anjo do Senhor anunciou a Maria
5: e ela concebeu do Espírito Santo.
6: Ave Maria, cheia de graça, o Senhor é convosco. Bendita sois vós entre as mulheres e bendito é o fruto do vosso ventre, Jesus.
5: Santa Maria, Mãe de Deus, rogai por nós, pecadores, agora e na hora de nossa morte. Amém.
7: Eis aqui a serva do Senhor.
5: Faça-se em mim segundo a vossa palavra.
8: Ave Maria, cheia de graça, o Senhor é convosco. Bendita sois vós entre as mulheres, e bendito é o fruto do vosso ventre, Jesus.
5: Santa Maria, Mãe de Deus, rogai por nós, pecadores, agora e na hora de nossa morte. Amém.
4: E o Verbo se fez carne
5: e habitou entre nós.
9: Ave Maria, cheia de graça, o Senhor é convosco. Bendita sois vós entre as mulheres, e bendito é o fruto do vosso ventre, Jesus.
5: Santa Maria, Mãe de Deus, rogai por nós, pecadores, agora e na hora de nossa morte. Amém.
4: Rogai por nós, Santa Mãe de Deus,
5: para que sejamos dignos das promessas de Cristo.
4: Oremos, infundi, Senhor, em nossos corações a vossa graça, vô-lo suplicamos, a fim de que, conhecendo a anunciação do anjo e a encarnação de Jesus Cristo, vosso Filho, pelos merecimentos de sua paixão e morte, cheguemos à glória da ressurreição, pelo mesmo Cristo, Senhor nosso.
5: Amém.
4: Glória ao Pai, ao Filho e ao Espírito Santo.
5: Como era no princípio, agora e sempre. Amém.
4: Acolhamos com fé e esperança a bênção de Deus. Abençoe-vos o Deus Todo-Poderoso, Pai, Filho e Espírito Santo.
5: Amém.
4: Louvado seja nosso Senhor Jesus Cristo.
5: E sua Mãe Maria Santíssima. Amém.
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0: 6:03, boa noite. Steve Winwood, While You See a Chance.

0: O CP Toto Rosana Djavan, Cigano, 6:17.
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0: Condições do trânsito em Petrópolis.

0: próximo ao número 9800, na Estrada União Indústria, seguindo até a ponte do Arranha-Céu. Atenção agora para as condições nas rodovias. Na Baixada Fluminense, a retenção no sentido Juiz de Fora, entre os quilômetros 125, na saída da Avenida Brasil e 118, em Jardim Gramacho. No entroncamento da BR-040 com a BR-493, Rio Magé, o fluxo é intenso, com retenção a partir do quilômetro 114, na reta da Reduque. Na região serrana, o tráfego flui normalmente nos dois sentidos, com tempo bom e boa visibilidade. Dirija com segurança. Próximo boletim do trânsito, na segunda-feira, 7:30 da manhã. 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

0: Não CP, nenhum de nós, Camila. Madonna, Material Girl.
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0: 6h28, a Prefeitura de Petrópolis realiza amanhã o 9º mutirão de procedimentos e exames de ortopedia no Hospital Municipal Dr. Nelson de Saerp. Ao todo serão realizados 80 procedimentos e exames, incluindo a aplicação de ácido hialurônico, densitometria óssea e tomografias computadorizadas. A ação busca agilizar o atendimento à população e reforça a assistência ambulatorial. Segundo a Prefeitura, os procedimentos podem contribuir para a redução da dor, melhora da mobilidade articular e também da qualidade de vida dos pacientes. Daqui a pouco, 6h45, mais uma edição do CP Notícias. 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
7: Boa noite, 6:31. Kim Carras.

0: O CP é Living Colors e Legião Urbana, eu sei.
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0: A tecnologia digital pode ajudar o SUS a ampliar o atendimento e combater doenças tropicais, principalmente em regiões de difícil acesso. O tema foi discutido durante o 61º Congresso da Sociedade Brasileira de Medicina Tropical 2026, que foi realizado entre os dias 16 e 19 de agosto em Brasília. Entre as ferramentas estão a telesaúde, que permite consultas e diagnósticos à distância, e a integração de dados. Segundo especialistas, essas tecnologias podem ajudar a identificar surtos com mais rapidez e localizar áreas de risco, especialmente na Amazônia. O uso da informação sobre saúde, clima, população e condições ambientais também pode auxiliar na tomada de decisões. Especialistas destacam ainda a importância de proteger os dados dos pacientes. Próximo CP Notícias, na segunda-feira, 8h30 da manhã, apoio CP, tradição que inspira, qualidade que transforma. 6h45.
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John Mayer, Your Body is a Wonderland, agridoce dançando. Faltando 2 minutos para as 7, daqui a pouco tem a Voz do Brasil em 106.3. Pela internet, o Vozes do Brasil, 1 hora com o melhor da música popular brasileira. 8 horas, Arquivo CP.

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3: 8:01.
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2: 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Vacinas que protegem contra doenças graves, como sarampo, poliomielite, meningites, pneumonia, coqueluche, febre amarela, influenza, Covid-19, dengue e contra o HPV, um vírus que pode causar diversos tipos de câncer, especialmente o câncer do colo do útero. O meu convite é também um apelo. Leve suas crianças e seus adolescentes a uma unidade de saúde. Procure um posto do SUS mais próximo e leve a caderneta de vacinação na mão ou no celular. O Brasil tem unido forças para recuperar as coberturas vacinais do calendário infantil. Todo esse esforço do povo brasileiro já é reconhecido no mundo todo. Segundo o Unicef, o Brasil reduziu em 86% o número de crianças que não haviam recebido a vacina contra difteria, tétano e coqueluche. E o SUS passou a oferecer mais uma grande conquista da ciência: a vacina pneumocócica 20 valente. A Pneumo 20, que só tinha na rede privada e agora faz parte do calendário nacional de vacinação. Essa vacina protege contra 20 sorotipos da bactéria pneumococo, incluindo aqueles que mais provocam casos graves, sequelas e mortes por pneumonia, meningite e outras doenças. É assim que o Brasil cuida do seu futuro, valorizando a ciência, fortalecendo o SUS e garantindo políticas públicas que salvam vidas. Quero fazer um alerta muito especial sobre duas vacinas. Uma contra o HPV, um vírus que causa câncer, e a outra contra o sarampo. Em 10 anos de imunização contra o HPV, a prevalência dos tipos de HPV em mulheres vacinadas caiu em 81%. Isso é um marco histórico. Por isso, se você é responsável por um menino ou uma menina na faixa etária indicada, não deixe essa proteção para depois. Vacinar contra o HPV hoje é ajudar a prevenir o câncer no futuro. É uma proteção que pode durar por toda a vida. Já o sarampo é o vírus mais contagioso entre os seres humanos. Em 2024, recuperamos o certificado de país livre do sarampo. Mas os casos da doença explodiram nos Estados Unidos, no México, no Canadá. Desde então, o Brasil tem registrado casos vindos de fora do país. Por isso, toda a atenção das famílias e do SUS é necessária para impedir que o sarampo volte a circular no nosso Brasil. A vacina que protege contra o sarampo é a tríplice viral. Também previne a caxumba e a rubéola. Eu sou médico infectologista, especialista em vacinas e pai de uma criança. Por isso, quero fazer um chamado muito direto às mães, aos pais, aos avós e a todos os responsáveis. Não deixem que as notícias falsas coloquem em risco a saúde das nossas crianças. Vacina é proteção. Vacina é cuidado. Vacina salva vidas. Vacina no SUS é alívio para o bolso das famílias. Vamos mostrar mais uma vez que o Brasil sabe se unir para proteger aquilo que tem de mais importante: a vida e o futuro das nossas crianças. É vacina no braço e proteção para toda a vida. Vamos vacinar.
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4: 8:34.
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2: 9 horas.
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